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2: É um tema que se chama Nunca Me Esqueci de Ti.

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0: Bom dia, são agora 9:30.
1: Já aqui dissemos que a cidade da Guarda vai receber, no último fim de semana deste mês, o Campeonato Nacional de Ciclismo. Este ano a capital do distrito não vai ter volta a Portugal em bicicleta. A maior prova velocipédica nacional regressará à cidade mais alta em 2027 e nos dois anos seguintes, com duas chegadas e uma partida. Nesta quarta-feira, ainda ao rescaldo da Feira Concurso do Jarmelo, que decorreu no passado fim de semana, o evento contou com 30 de produtores de 3 raças autóctones. Paulo Poço, diretor técnico da AgriGuarda, Associação de Criadores, diz que um dos objetivos é certificar a cabra serrana jarmelista como raça pura. Mas a Feira do Jarmelo é sobretudo um evento que evidencia a vaca jarmelista e todos os anos atrai milhares de visitantes.

0: Para esta quarta-feira, dia 10 de junho, dia de Portugal, pode contar no interior do país com céu limpo ou pouco nublado e temperaturas sem grandes alterações, máximas na Guarda de 25 graus, de 26 em Aguiar da Beira, 27 em Almeida e 29 na Covilhã.
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0: Passamos agora para as notícias com a edição de Carlos Gomes.
3: Já aqui dissemos que a cidade da Guarda vai receber no último fim de semana deste mês o Campeonato Nacional de Ciclismo. Este ano a capital do distrito não vai ter volta a Portugal em bicicleta. A maior prova velocipédica nacional regressará à cidade mais alta em 2027 e nos dois anos seguintes, com duas chegadas e uma partida. É o que explica o presidente da autarquia, Sérgio Costa.
4: Houve umas alterações, ou alterações recentes, na organização da Volta a Portugal, e este ano nós teremos, no final do mês de junho, teremos os campeonatos nacionais de estrada a realizar-se na Guarda. É a primeira vez que isso vai acontecer, os campeonatos nacionais de ciclismo, e nos próximos três anos teremos as adicionais etapas da Volta a Portugal em bicicleta na Guarda também. Claro que são custos elevados, mas nós ponderamos continuarmos a dar este apoio para que naturalmente nós possamos ter os holofotes nacionais virados para a Guarda nestes dias, este ano com os campeonatos nacionais de estrada de ciclismo e nos próximos anos com as etapas da volta tradicionais. No próximo ano será chegada, depois será partida e depois chegada novamente.
3: No final do mês há Campeonato Nacional de Ciclismo e a Volta a Portugal regressa à cidade no verão de 2027 para a chegada de uma etapa. E para ficar nos dois anos seguintes, cerca de 500 mil euros é o orçamento da Câmara para estas duas competições. Neste 10 de junho, ainda ao rescaldo da Feira Concurso do Jarmelo, que decorreu no passado fim de semana, o evento atraiu milhares de visitantes e 30 de produtores de 3 raças autóctones.
5: São 3 animais fundamentais, que são 3 raças autóctones da nossa zona, que é a Bordaleira Serra da Estrela, que é ligeiramente diferente da Bordaleira que está a seguir a Celurico, é a Cabra Serrana Germanista, que é efetivamente um núcleo diferente. Estamos neste momento, a Acriguarda está a lutar para que seja reconhecida como uma raça pura, não fazer parte do ecotipo. Acho que faz todo sentido. Tenho falado com as entidades responsáveis por essa situação, somos todos unânimes, a comunidade científica, os técnicos, somos todos unânimes, que provavelmente, sim senhor, trata-se de uma raça diferente. Estamos a tentar isto só de uma maneira que chegue mais dinheiro aos produtores e que efetivamente começamos a incentivar as cabras, porque infelizmente desta raça temos cerca de 1.500 animais, o que é muito pouco e que efetivamente temos que dar o salto. Para darmos o salto, temos que combater as raças ditas estrangeiras, que teoricamente são mais produtivas, temos que compensar porque o património genético não é nosso só, é do mundo inteiro e, portanto, há que preservar efetivamente o património genético que nós temos e temos que incentivar. Acaba não só de ser um concurso nas 3 raças, acaba também por ser uma feira que se fazem grandes negócios, nomeadamente nas ovelhas. E, portanto, a adesão que está, portanto, não temos mais espaço para ter sequer ovelhas.
3: Paulo Poço, diretor técnico da Acriguarda, Associação de Criadores. Um dos objetivos é certificar a cabra serrana germelista como raça pura. Mas a Feira do Jarmelo é sobretudo um evento que evidencia a vaca germelista e todos os anos atrai milhares de visitantes.
5: É uma feira que já está enraizada nas povoações à volta, na própria Guarda, já vêm pessoas de fora, acho que sim que vale a pena. Temos que se calhar modificar algumas coisas aqui, mínimas, mas temos que tentar dar a volta para incentivar mais gente a vir aqui e de fora, principalmente o turismo, que acho que é fácil de fazermos, temos que fazer pequenos acertos aqui e conseguimos continuar com a feira, isso sem dúvida absolutamente nenhum, vê-se por número de pessoas está cheinho, portanto é sinal que as coisas estão a correr bastante bem. É na continuidade dos anos anteriores, vê-se a multidão que aqui está, há milhares de pessoas aqui à nossa volta, a ver os animais, a criar uma dinâmica e a criar a economia local, que é fundamental para esta zona.
3: E o número de produtores da vaca germelista tem vindo a aumentar gradualmente?
5: O número de produtores tem aumentado ligeiramente, segundo as condicionantes que as próprias ajudas estão, mas continua a aumentar. Efetivamente, é das poucas raças de bovinos autóctones que continua com ligeiro aumento. Não é aquilo que nós pretendíamos, queríamos muito mais, mas sim senhora, está a ver. Isto também fruto do incentivo que as ajudas comunitárias dão à instalação de jovens agricultores com raças autóctones. Portanto, há uma procura efetivamente maior de reprodutores para a instalação de jovens agricultores. Portanto, eu acho que continuamos a dar os passos não ao ritmo que queríamos acelerar muito mais isto, vamos lentamente. Alguns produtores que efetivamente já estão a fazer a comercialização direta dos animais para carne e que todos nós sabemos, não estou a dizer que é melhor que as outras raças, mas também de certeza absoluta não é pior, mas efetivamente como raça autóctone é uma raça com uma carne muito, muito boa.
3: Este ano a iniciativa contou com um concurso gastronómico em que o menu privilegiou, como não podia deixar de ser, a carne de vaca germelista.
5: Foi muito importante porque, apesar de pensarmos que com o primeiro ano poderia haver uma adesão muito pequena, mas não. Tivemos os dois restaurantes que estavam cheios aqui, carregados de pessoas, portanto era por lugares marcados, havia cerca de 180 pessoas e os restaurantes estavam cheinhos e criou-se uma dinâmica entre as 7 e a 1 da manhã muito grande, que estava este lugar de onde estamos, estava cheinho de gente. Por acaso a noite também estava boa, foram em tendas abertas e correu maravilhosamente bem. Eu acho que faz todo o sentido nós promovermos aquilo que é nosso e dizermos às pessoas que venham, provem aquilo que é nosso, porque efetivamente aquilo que é nosso sabe-nos muito melhor e efetivamente garantimos ao consumidor que o produto que nós vendemos são de animais criados em modo extensivo, em perfeita liberdade e que efetivamente trazem um produto de qualidade e diferenciado dos outros todos.
3: Organizar uma feira deste género exige um trabalho logístico e administrativo importante.
5: Em termos de logística é complicado. Eu acho que a feira, já disse a todos os organizadores, que a feira deve-se começar a programar amanhã. Leva bastante tempo, a dinâmica que está, a mobilização dos agricultores, o estarmos a controlar os regulamentos todos, faz muita falta termos essa situação e termos tudo programado para que as coisas corram bem. E o bem-estar dos animais também é fundamental e nós temos de ter algum cuidado para que efetivamente se passe a visão para o exterior e para o consumidor que os nossos animais são efetivamente bem tratados.
3: Uma realização que só é possível com o apoio da AgriGuarda.
5: Esta feira começou efetivamente com a DGAV a fazer esta dinâmica. Neste momento a DGAV está desfraldada, não tem capacidade para fazer isso e na primeira oportunidade e na primeira solicitação que foi feita à AgriGuarda, portanto eu estou há 35 anos na AgriGuarda, desde aí tem sido a AgriGuarda que promove todos os regulamentos, promove a entrada, é o júri de admissão e sem nós, efetivamente, isto não se faria. Agora, é lógico que salvaguardando e sendo suspeito, não existia nenhuma associação aqui junto à Guarda ou no Distrito da Guarda que tivesse a dinâmica que nós temos para promover esta feira, porque também somos os primeiros interessados, porque os nossos sócios são os agricultores e é eles que nós temos de defender e também os convidamos a participar nesta situação e a adesão está à vista de toda a gente.
3: E quantos produtores estiveram presentes?
5: 14 criadores de ovinos, 5 criadores de caprinos e 10 criadores de bovinos. Portanto,
6: isso é um bom número já?
5: É um ótimo número, acho que é um ótimo. Vamos continuar a lutar para que efetivamente tenhamos mais gente aqui e mais produtores. Temos que alargar este espaço porque as pessoas vêm também para ver os animais. É uma festa de todos e as pessoas, mas vêm essencialmente para ver os animais. A dinâmica desta festa são os animais e nós gostamos muito de estar a participar e inclusivamente importante que as pessoas tenham noção do tratamento e do trato que nós damos aos animais, para que tenha a sensação que nós salvaguardamos o bem-estar dos animais.
3: A Feira do Germelo, que contou com quase 30 de criadores e milhares de visitantes, regressa daqui a um ano.
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0: Bom dia, agora 12:30.
1: Já aqui dissemos que a cidade da Guarda vai receber, no último fim de semana deste mês, o Campeonato Nacional de Ciclismo. Este ano a capital do distrito não vai ter volta a Portugal em bicicleta. A maior prova velocipédica nacional regressará à cidade mais alta em 2027 e nos dois anos seguintes, com duas chegadas e uma partida. Nesta quarta-feira, ainda ao rescaldo da Feira Concurso do Jarmelo, que decorreu no passado fim de semana, o evento contou com 30 de produtores de 3 raças autóctones. Paulo Poço, diretor técnico da AgriGuarda, Associação de Criadores, diz que um dos objetivos é certificar a cabra serrana jarmelista como raça pura. Mas a Feira do Jarmelo é sobretudo um evento que evidencia a vaca jarmelista e todos os anos atrai milhares de visitantes.

0: Para esta quarta-feira, dia 10 de junho, dia de Portugal, pode contar no interior do país com céu limpo ou pouco nublado e temperaturas sem grandes alterações, máximas na Guarda de 25 graus, de 26 em Aguiar da Beira, 27 em Almeida e 29 na Covilhã.
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2: Passamos agora para as notícias com a edição de Carlos Gomes.
3: Já aqui dissemos que a cidade da Guarda vai receber no último fim de semana deste mês o Campeonato Nacional de Ciclismo. Este ano a capital do distrito não vai ter volta a Portugal em bicicleta. A maior prova velocipédica nacional regressará à cidade mais alta em 2027 e nos dois anos seguintes, com duas chegadas e uma partida. É o que explica o presidente da autarquia, Sérgio Costa.
4: Houve umas alterações recentes na organização da Volta a Portugal, e este ano nós teremos, no final do mês de junho, teremos os campeonatos nacionais de estrada a realizar-se na Guarda. É a primeira vez que isso vai acontecer, os campeonatos nacionais de ciclismo, e nos próximos três anos teremos as tradicionais etapas da Volta a Portugal em bicicleta na Guarda também. Claro que são custos elevados, mas nós ponderamos continuarmos a dar este apoio para que naturalmente nós possamos ter os holofotes nacionais virados para a Guarda nestes dias, este ano com os campeonatos nacionais de estrada de ciclismo e nos próximos anos com as etapas da volta tradicionais. No próximo ano será chegada, depois será partida e depois chegada novamente.
3: No final do mês há Campeonato Nacional de Ciclismo e a Volta a Portugal regressa à cidade no verão de 2027 para a chegada de uma etapa. E para ficar nos dois anos seguintes, cerca de 500 mil de euros é o orçamento da Câmara para estas duas competições. Neste 10 de junho, ainda ao rescaldo da feira-concurso do Jarmelo, que decorreu no passado fim de semana, o evento atraiu milhares de visitantes e 30 de produtores de 3 raças autóctones.
5: São 3 animais fundamentais, que são 3 raças autóctones da nossa zona, que é a Bordaleira Serra da Estrela, que é ligeiramente diferente da Bordaleira que está a seguir a Celurico, é a Cabra Serrana Germanista, que é efetivamente um núcleo diferente. Estamos neste momento, a Acriguarda está a lutar para que seja reconhecida como uma raça pura, não fazer parte do ecotipo, acho que faz todo sentido. Tenho falado com as entidades responsáveis por essa situação, somos todos unânimes, a comunidade científica, os técnicos, somos todos unânimes, que provavelmente, sim senhor, trata-se de uma raça diferente. Estamos a tentar isto só de uma maneira que chegue mais dinheiro aos produtores e que efetivamente começamos a incentivar as cabras, porque infelizmente desta raça temos cerca de 1500 animais, o que é muito pouco, e que efetivamente temos que dar o salto. Para darmos o salto, temos que combater as raças ditas estrangeiras, que teoricamente são mais produtivas, temos que compensar, porque o património genético não é nosso só, é do mundo inteiro, e portanto há que preservar efetivamente o património genético que nós temos e temos que incentivar. Acaba não só de ser um concurso nas 3 raças, acaba também por ser uma feira que se fazem grandes negócios, nomeadamente nas ovelhas, e portanto a adesão que está, portanto não temos mais espaço para ter sequer ovelhas.
3: Paulo Poço, diretor técnico da Acriguarda, Associação de Criadores. Um dos objetivos é certificar a Cabra Serrana Germelista como raça pura. Mas a Feira do Jarmelo é sobretudo um evento que evidencia a vaca germelista e todos os anos atrai milhares de visitantes.
5: É uma feira que já está enraizada nas povoações à volta, na própria Guarda, já vêm pessoas de fora, acho que sim que vale a pena. Temos que se calhar modificar algumas coisas aqui, mínimas, mas temos que tentar dar a volta para incentivar mais gente a vir aqui e de fora, principalmente o turismo, que acho que é fácil de fazermos, temos que fazer pequenos acertos aqui e conseguimos continuar com a feira, isso sem dúvida absolutamente nenhum, vê-se por o número de pessoas que está cheinho, portanto é sinal que as coisas estão a correr bastante. bastante bem. É na continuidade dos anos anteriores, vê-se a multidão que aqui está, há milhares de pessoas aqui à nossa volta, a ver os animais, a criar uma dinâmica e a criar a economia local, que é fundamental para esta zona.
3: E o número de produtores da vaca germelista tem vindo a aumentar gradualmente?
5: O número de produtores tem aumentado ligeiramente, segundo as condicionantes que as próprias ajudas têm, mas continua a aumentar. Efetivamente, é das poucas raças de bovinos autóctones que continua com um ligeiro aumento. Não é aquilo que nós pretendíamos, queríamos muito mais, mas sim senhora, está a ver. Isto também fruto do incentivo que as ajudas comunitárias dão à instalação de jovens agricultores com raças autóctones. Portanto, há uma procura efetivamente maior de reprodutores para a instalação de jovens agricultores. Portanto, eu acho que continuamos a dar os passos não ao ritmo que queríamos acelerar muito mais isto, vamos lentamente. Há alguns produtores que efetivamente já estão a fazer a comercialização direta dos animais para carne e que todos nós sabemos, não estou a dizer que é melhor que as outras raças, mas também de certeza absoluta não é pior, mas efetivamente como raça autóctone é uma raça com uma carne muito, muito boa.
3: Este ano a iniciativa contou com um concurso gastronómico em que o menu privilegiou, como não podia deixar de ser, a carne de vaca germelista.
5: Foi muito importante porque, apesar de pensarmos que com o primeiro ano poderia haver uma adesão muito pequena, mas não. Tivemos os dois restaurantes que estavam cheios aqui, carregados de pessoas, portanto era por lugares marcados, havia cerca de 180 pessoas e os restaurantes estavam cheinhos e criou-se uma dinâmica entre as 7 e a 1 da manhã muito grande, que estava este lugar de onde estamos, estava cheinho de gente. Por acaso a noite também estava boa, foram em tendas abertas e correu maravilhosamente bem. Eu acho que faz todo o sentido nós promovermos aquilo que é nosso e dizermos às pessoas que venham, provem aquilo que é nosso, porque efetivamente aquilo que é nosso sabe-nos muito melhor e efetivamente garantimos ao consumidor que o produto que nós vendemos são de animais criados em modo extensivo, em perfeita liberdade e que efetivamente trazem um produto de qualidade e diferenciado dos outros todos.
3: Organizar uma feira deste género exige um trabalho logístico e administrativo importante.
5: Em termos logístico é complicado. Eu acho que a feira, já disse a todos os organizadores, que a feira deve-se começar a programar amanhã. Leva bastante tempo, a dinâmica que está, a mobilização dos agricultores, o estarmos a controlar os regulamentos todos, faz muita falta termos essa situação e termos tudo programado para que as coisas corram bem. E o bem-estar dos animais também é fundamental e nós temos de ter algum cuidado para que efetivamente se passe a visão para o exterior e para o consumidor que os nossos animais são efetivamente bem tratados.
3: Uma realização que só é possível com o apoio da AgriGuarda.
5: Esta feira começou efetivamente com a DGAV a fazer esta dinâmica. Neste momento a DGAV está desfraldada, não tem capacidade para fazer isso e na primeira oportunidade e na primeira solicitação que foi feita à AgriGuarda, portanto eu estou há 35 anos na AgriGuarda, desde aí tem sido a AgriGuarda que promove todos os regulamentos, promove a entrada, é o júri de admissão e sem nós, efetivamente, isto não se faria. Agora, é lógico que salvaguardando e sendo suspeito, não existia nenhuma associação aqui junto à Guarda ou no Distrito da Guarda que tivesse a dinâmica que nós temos para promover esta feira, porque também somos os primeiros interessados, porque os nossos sócios são os agricultores e é eles que nós temos de defender e também os convidamos a participar nesta situação e a adesão está à vista de toda a gente.
3: E quanto os produtores estiveram presentes?
5: 14 criadores de ovinos, 5 criadores de caprinos e 10 criadores de bovinos. Portanto,
6: isso é um bom número já?
5: É um ótimo número, acho que é um ótimo. Vamos continuar a lutar para que efetivamente tenhamos mais gente aqui e mais produtores. Temos que alargar este espaço porque as pessoas vêm também para ver os animais. É uma festa de todos, e as pessoas, mas vêm essencialmente para ver os animais. A dinâmica desta festa são os animais e nós gostamos muito de estar a participar e inclusive que as pessoas tenham noção do tratamento e do trato que nós damos aos animais para que tenham a sensação que nós salvaguardamos o bem-estar dos animais.
3: A Feira do Germelo, que contou com quase 30 de criadores e milhares de visitantes, regressa daqui a um ano.
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0: boas horas.
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0: Boa tarde, são agora 5 horas.
1: Já aqui dissemos que a cidade da Guarda vai receber, no último fim de semana deste mês, o Campeonato Nacional de Ciclismo. Este ano a capital do distrito não vai ter volta a Portugal em bicicleta. A maior prova velocipédica nacional regressará à cidade mais alta em 2027 e nos dois anos seguintes, com duas chegadas e uma partida. Nesta quarta-feira, ainda ao rescaldo da Feira Concurso do Jarmelo, que decorreu no passado fim de semana, o evento contou com 30 de produtores de 3 raças autóctones. Paulo Poço, diretor técnico da AgriGuarda, Associação de Criadores, diz que um dos objetivos é certificar a cabra serrana jarmelista como raça pura. Mas a Feira do Jarmelo é sobretudo um evento que evidencia a vaca jarmelista e todos os anos atrai milhares de visitantes.

0: Para amanhã, quinta-feira, dia 11 de junho, pode contar no interior do país com céu limpo ou pouco nublado e também com ligeira subida das temperaturas. Máximas na Guarda de 29 graus, de 30 em Aguiar da Beira, 31 em Almeida e de 32 na Covilhã.
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2: Passamos agora para as notícias com a edição de Carlos Gomes.
3: Já aqui dissemos que a cidade da Guarda vai receber no último fim de semana deste mês o Campeonato Nacional de Ciclismo. Este ano a capital do distrito não vai ter volta a Portugal em bicicleta. A maior prova velocipédica nacional regressará à cidade mais alta em 2027 e nos dois anos seguintes, com duas chegadas e uma partida. É o que explica o presidente da autarquia, Sérgio Costa.
4: Houve umas alterações recentes na organização da Volta a Portugal, e este ano nós teremos, no final do mês de junho, teremos os campeonatos nacionais de estrada a realizar-se na Guarda. É a primeira vez que isso vai acontecer, os campeonatos nacionais de ciclismo, e nos próximos três anos teremos as tradicionais etapas da Volta a Portugal em bicicleta na Guarda também. Claro que são custos elevados, mas nós ponderamos continuarmos a dar este apoio para que naturalmente

0: de 2027 para a chegada de uma etapa e para ficar nos dois anos seguintes. Cerca de 500 mil de euros é o orçamento da Câmara para estas duas competições. Neste 10 de junho, ainda ao rescaldo da Feira Concurso do Jarmelo, que decorreu no passado fim de semana, o evento atraiu milhares de visitantes e 30 de produtores de 3 raças autóctones.
1: São 3 animais fundamentais, que são 3 raças autóctones da nossa zona, que é a Bordaleira Serra da Estrela, que é ligeiramente diferente da Bordaleira que está a seguir a Celurico, é a Cabra Serrana Germanista, que é efetivamente um núcleo diferente. Estamos neste momento, a Acriguarda está a lutar para que seja reconhecida como uma raça pura, não fazer parte do ecotipo. Acho que faz todo sentido. Tenho falado com as entidades responsáveis para essa citação, somos todos unânimes, a comunidade científica, os técnicos, somos todos unânimes, que provavelmente, sim senhor, trata-se de uma raça diferente. Estamos a tentar isto só de uma maneira que chegue mais dinheiro aos produtores e que efetivamente começamos a incentivar as cabras, porque infelizmente desta raça temos cerca de 1500 animais, o que é muito pouco, e que efetivamente temos que dar o salto. Para darmos o salto, temos que combater as raças ditas estrangeiras, que teoricamente são mais produtivas. Temos que compensar, porque o património genético não é nosso só, é do mundo inteiro, e portanto há que preservar efetivamente o património genético que nós temos e temos que incentivar. Acaba não só de ser um concurso nas 3 raças, acaba também por ser uma feira que se fazem grandes negócios, nomeadamente nas ovelhas, e portanto a adesão que está, portanto não temos mais espaço para ter sequer ovelhas.
0: Paulo Poço, diretor técnico da Acriguarda, Associação de Criadores. Um dos objetivos é certificar a Cabra Serrana Germelista como raça pura. Mas a Feira do Jarmelo é sobretudo um evento que evidencia a vaca germelista e todos os anos atrai milhares de visitantes.
1: É uma feira que já está enraizada nas povoações à volta, na própria Guarda, já vêm pessoas de fora. Acho que sim, que vale a pena. Temos que se calhar modificar algumas coisas aqui, mínimas, mas temos que tentar dar a volta para incentivar mais gente a vir aqui e de fora, principalmente o turismo, que acho que é fácil de fazermos. Temos que fazer pequenos acertos aqui e conseguimos continuar com a feira, e sem dúvida absolutamente nenhuma, vê-se por número de pessoas está cheinho, portanto é sinal que as coisas estão a correr bastante bem. É na continuidade dos anos anteriores, vê-se a multidão que aqui está, há milhares de pessoas aqui à nossa volta, a ver os animais, a criar uma dinâmica e a criar a economia local, que é fundamental para esta zona.
0: E o número de produtores da vaca germelista tem vindo a aumentar gradualmente?
1: O número de produtores tem aumentado ligeiramente, segundo as condicionantes que as próprias ajudas têm, mas continua a aumentar. Efetivamente, é das poucas raças de bovinos autóctones que continua com ligeiro aumento. Não é aquilo que nós pretendíamos, queríamos muito mais, mas sim senhora, está a ver. Isto também fruto do incentivo que as ajudas comunitárias dão à instalação de jovens agricultores com raças autóctones. Portanto, há uma procura efetivamente maior de reprodutores para a instalação de jovens agricultores. Portanto, eu acho que continuamos a dar os passos não ao ritmo que queríamos acelerar muito mais isto, vamos lentamente. Há alguns produtores que efetivamente já estão a fazer a comercialização direta dos animais para carne, e que todos nós sabemos, não estou a dizer que é melhor que as outras raças, mas também, de certeza absoluta, não é pior, mas efetivamente, como raça autóctone, é uma raça com uma carne muito, muito boa.
0: Este ano a iniciativa contou com um concurso gastronómico em que o menu privilegiou, como não podia deixar de ser, a carne de vaca germelista.
1: Foi muito importante, porque apesar de pensarmos que com o primeiro ano poderia haver uma adesão muito pequena, mas não. Tivemos os dois restaurantes que estavam cheios aqui, carregados de pessoas, portanto era por lugares marcados, havia cerca de 180 pessoas e os restaurantes estavam cheinhos, e criou-se uma dinâmica entre as 7 e a 1 da manhã muito grande, que estava este lugar de onde estamos, estava cheinho de gente. Por acaso a noite também estava boa, foram em tendas abertas e correu maravilhosamente bem. Eu acho que faz todo o sentido nós promovermos aquilo que é nosso e dizermos às pessoas que venham, provem aquilo que é nosso, porque efetivamente aquilo que é nosso sabe-nos muito melhor, e efetivamente garantimos ao consumidor que o produto que nós vendemos são de animais criados em modo extensivo, em perfeita liberdade, e que efetivamente trazem um produto de qualidade e diferenciado dos outros todos.
0: Organizar uma feira deste género exige um trabalho logístico e administrativo importante.
1: Em termos de logística é complicado. Eu acho que a feira, já disse a todos os organizadores, que a feira deve-se começar a programar amanhã. leva bastante.

0: tanto tempo, a dinâmica que aqui está, a mobilização dos agricultores, o estarmos a controlar os regulamentos todos, faz muita falta termos essa situação e termos tudo programado para que as coisas corram bem. E o bem-estar dos animais também é fundamental e nós temos de ter algum cuidado para que efetivamente se passe a visão para o exterior e para o consumidor que os nossos animais são efetivamente bem tratados.
1: Uma realização que só é possível com o apoio da AgriGuarda.
0: Esta feira começou efetivamente com a DGAV a fazer esta dinâmica. Neste momento a DGAV está desfraldada, não tem capacidade para fazer isso, e na primeira oportunidade e na primeira solicitação que foi feita à AgriGuarda, portanto eu estou há 35 anos na AgriGuarda, desde aí tem sido a AgriGuarda que promove todos os regulamentos, promove a entrada, é o júri de admissão, e sem nós, efetivamente, isto não se faria. Agora, é lógico que, salvaguardando e sendo suspeito, não existia nenhuma associação aqui junto à Guarda ou no Distrito da Guarda que tivesse a dinâmica que nós temos para promover esta feira, porque também somos os primeiros interessados, porque os nossos sócios são os agricultores e é eles que nós temos de defender, e também os convidamos a participar nesta situação, e a adesão está à vista de toda a gente.
1: E quantos produtores estiveram presentes?
0: 14 criadores de ovinos, 5 criadores de caprinos e 10 criadores de bovinos. Portanto,
2: isso é um bom número já?
0: É um ótimo número, acho que é um ótimo. Vamos continuar a lutar para que efetivamente tenhamos mais gente aqui e mais produtores. Temos que alargar este espaço porque as pessoas vêm também para ver os animais. É uma festa de todos, e as pessoas, mas vêm essencialmente para ver os animais. A dinâmica desta festa são os animais e nós gostamos muito de estar a participar, e inclusive que as pessoas tenham noção do tratamento e do trato que nós damos aos animais, para que tenha a sensação que nós salvaguardamos o bem-estar dos animais.
1: A Feira do Germelo, que contou com quase 30 de criadores e milhares de visitantes, regressa daqui a um ano.
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